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1: Olha essa aqui, a doida.

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7: 954.

0: Obrigado, Diego. Obrigado.
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3: 10:28.

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1: 10h54.
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5: 11:58.

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3: Meia-noite e 34.

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9: Meia-noite 58.
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0: 1:37.

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9: 2 e 2. 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
1: 2:09.

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0: Segura aí. 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
4: 3 e 1.
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2: 3:07.

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3: 3:59.

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0: 4:06.

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2: 5:22.

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5: 6 e 4. 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
4: 6:19.
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6: 6:36. 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
0: 7:23.

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2: 7:38.

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2: 7:53.

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2: 8:21.
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2: Cajuru FM, 8:45.
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8: 9 horas. 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
3: 9:22.

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5: 9:37.
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2: 9:44.

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1: 10 e 8.
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2: 10h59.
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2: Eu tô montando uma dupla pra estourar no Brasil. 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
2: 11:31.

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3: Cajuru FM. 11:58.
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2: Meio-dia e 34.

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6: Meio-dia e 59.
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0: 1:06.

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2: Cajuru FM. 1:37.
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1: Cajuru FM informa a hora certa.
2: 2:33.
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4: 2:53.
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Muito bem, boa tarde para você, e para você também, os amigos, a família. E tá todo mundo ligado com a gente, todo mundo ouvindo, todo mundo viajando legal aqui na nossa programação da Rádio Cajuru FM. Um abraço a todos, que estão ouvindo a gente. Hoje é 9/5/2026, é véspera do Dia das Mães. Como sempre, todo dia tinha que ser o Dia das Mães, né? Todo dia deveria ser o Dia das Mães. Mas hoje e amanhã é uma data muito especial para o Dia das Mães, né? Que coisa bacana. Então nós temos hoje uma mini homenagem a todas as mães. E você vai fazer o seguinte. A partir das 16 horas, tá? A partir das 16 horas... Você vai mandar uma mensagem de áudio para eu colocar no ar para você falando da sua mamãe, viu? Você vai mandar, você vai mandar para a gente a mensagem para o Dia das Mães, tá ok? Tá ligado assim? Beleza, então. Então, agora é o seguinte. Nós precisamos... a gente precisa... de abraçar a mamãe da gente todos os dias, viu? E então você vai fazer o seguinte, vai mandar a mensagem sua para o Dia das Mães. Pode ser assim? Então tá beleza. Opa, mas deu tilt em tudo aqui, ué, que é isso? Rapaz, tudo acabado. E agora? Mais engraçado, sou. Deu um tiltzinho aqui, peraí. Acabou, saiu do ar.

Peraí. Não, o início do programa hoje está difícil. Agora. Peraí. Beleza. Bom. Deu um probleminha aqui. Agora sim, agora vai.